0: 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A Rádio Cidade informa a hora certa.
1: 10 horas.
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1: A Rádio Cidade informa a hora certa.
2: 11 horas.
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Pai nosso que estais no céu, santificado seja o vosso nome. Venha a nós o vosso reino. Seja feita a vossa vontade, assim na terra como no céu. O pão nosso de cada dia nos dai hoje. Perdoai-nos as nossas ofensas, assim como nós perdoamos a quem nos tem ofendido. E não nos deixeis cair em tentação, mas livrai-nos do mal. Ave Maria, cheia de graça, o Senhor é convosco. Bendita sois vós entre as mulheres, e bendito é o fruto do vosso ventre, Jesus. Santa Maria, Mãe de Deus, rogai por nós, pecadores, agora e na hora de nossa morte. Amém.

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1: A Rádio Cidade informa a hora certa.
2: 12:30.
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A Rádio Cidade informa a hora certa. 1:01. 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
1: A Rádio Cidade informa a hora certa.
2: 2:05.
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1: A Rádio Cidade informa a hora certa.
2: 3:03.
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1: A Rádio Cidade informa a hora certa.
2: 4:06.
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1: A Rádio Cidade informa a hora certa.
2: 5:01.
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5: Alô, amigos de todo o Brasil, Sertanejo Classe A está chegando por aqui. Vamos que vamos, vamos! Fim de semana ao som da viola, os modão que a gente gosta de ouvir tocando por aqui. Fim de semana especial, hein? Fim de semana das mães. A todas as mães, a nossa gratidão, o nosso muito obrigado por tudo que fazem, por tudo que representam, por tudo que são em nossas vidas. A todas as mães, feliz Dia das Mães. É dia de homenagear, é dia de demonstrar todo o amor, todo o carinho, todo o respeito. A todas as mães, a nossa homenagem. Vamos que vamos então, abrindo a sequência do fim de semana, a Thaíde Alexandre vem cantando por aqui, apaixonado por você. Tem o Zé Caboclo e Caboclinho, Saudade de Araguaia e ainda o Zezé e Luciano com Cleiton e Camargo, Acabou. É a sequência do Sertanejo Classe A, fim de semana das mães, e a gente segue por aqui juntos com o Sertanejo Classe A.

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1: Viola está chorando. Jade Jadson com o Hugo e o Guilherme. Que mistura boa, hein?
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1: É o Sertanejo Classe A, tocando o melhor da música sertaneja, os modão selecionados. Intervalo chegando, a gente vai e volta já com muito mais. Não saia daí.
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1: A Rádio Cidade informa a hora certa.
2: 5:18.
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3: Sertanejo Classe A de volta por aqui. Quem vem chegando? Vem chegando André e Andrade. Tô com saudade de mim. Meu último amor, Gian Giovanni, tem Leonardo cantando com Eduardo Costa, Vestido de Seda. É pra aumentar o volume e curtir junto com Sertanejo Classe A.
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1: Ô, Sertanejo Classe A. Bruno Marrone cantou por aqui também. Leonardo com Eduardo Costa. Teve Jean Giovanni, tem mais, mas depois do intervalo. A gente volta já com Marcos Paulo e Marcelo. Tem por ali o Júnior e Júlio, Conde Paulo e Paulino e ainda Bob Robson depois do intervalo.
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1: A Rádio Cidade informa a hora certa.
2: 5:33. 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
1: Sertanejo Classe A de volta por aqui, vem chegando a carta. É a carta do Marcos Paulo e Marcelo cantando. Tem o Júnior e Júlio, Conte Paulo e Paulino, Noite Maravilhosa. Bob Robson tá por aqui também, Toalha de
0: Volta.
1: Sertanejo Classe A de volta por aqui, vem chegando a carta. É a carta do Marcos Paulo e Marcelo cantando. Tem o Júnior e Júlio, Conte Paulo e Paulino, Noite

0: Mato Grosso e Matias. Amanhã é o que a gente tá curtindo por aqui.
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0: Sertanejo Classe A, só o melhor pra você. Tem intervalo chegando agora. Rapidão, voltamos já com o Renato Peninha. Tem César e Paulinho, Felipe Falcão e tem mais. Aproveita e manda aquela mensagem aqui. Pede a sua. Depois do intervalo tem mais.
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Pai nosso que estais no céu, santificado seja o vosso nome. Venha a nós o vosso reino. Seja feita a vossa vontade, assim na terra como no céu. O pão nosso de cada dia nos dai hoje. Perdoai-nos as nossas ofensas, assim como nós perdoamos a quem nos tem ofendido. E não nos deixeis cair em tentação, mas livrai-nos do mal. Ave Maria, cheia de graça, o Senhor é convosco. Bendita sois vós entre as mulheres, e bendito é o fruto do vosso ventre, Jesus. Santa Maria, Mãe de Deus, rogai por nós, pecadores, agora e na hora de nossa morte. Amém.

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0: Rádio Cidade informa a hora certa.
1: 6:14.
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3: Sertanejo Classe A, seguindo, vem Desatino na voz de Renato e Peninha, César e Paulinho, Chute pro Gol, e tem ainda Edgar Gor mesmo, né? Não é Gol, né? Chute pro Gol. Vamos lá, tem por aqui, ó, Felipe Falcão, Nem Tchum, é só modão bom. Sertanejo Classe A não para.
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1: As Galvão, beijinho doce, foi o que a gente curtiu por aqui no Sertanejo Classe A, que vai seguindo para mais um intervalo, hein? Já voltamos com Aladim cantando, tem por ali Divina e Donizete, Irmãs Barbosa também, depois do intervalo também. Sai daí, voltamos já.
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1: A Rádio Cidade informa a hora certa.
2: 6:31. 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
1: Sertanejo Classe A de volta por aqui. Quem vem chegando? Vem chegando André e Andrade. Tô com saudade de mim. Meu último amor, Gian Giovanni, tem Leonardo cantando com Eduardo Costa, Vestido de Seda. É pra aumentar o volume e curtir junto com Sertanejo Classe A.
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1: Ô, Sertanejo Classe A. Bruno Marrone cantou por aqui também. Leonardo com Eduardo Costa. Teve Jean Giovanni, tem mais, mas depois do intervalo. A gente volta já com Marcos Paulo e Marcelo. Tem por ali o Júnior e Júlio com o de Paulo e Paulino. E ainda Bob Robson depois do intervalo.
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1: A Rádio Cidade informa a hora certa.
2: 6h46. 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
1: A Rádio Cidade informa a hora certa.
2: 6:52.
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Bom dia! Domingo de Pentecostes. Todos nós estamos sabendo que nós estamos encerrando hoje todo esse período da Páscoa. E Páscoa é mudança, é transformação, é renovação física, mas também espiritual. E hoje, com certeza, bem atentos a esta realidade bonita, hoje, com o Espírito Santo, nós somos enviados para a grande missão. E a nossa missão é salvar almas, curar corações humanos, reimplantar no coração de cada um e de cada uma o reino dos céus. Mas isso, pela fé, nós já experimentamos todos os dias da nossa caminhada. Pedimos hoje a intercessão de Nossa Senhora, que estava com os discípulos lá no cenáculo em Jerusalém. Ela está no meio de nós. Que ela interceda e a gente sempre atento para colocar em prática tudo que Jesus nos disser. Então vamos juntos beber mais um pouquinho da fonte do amor, da misericórdia, do poder de Deus, que se revela na vida e na história de todos nós como Trindade Santa. Hoje é festa, nós queremos invocar a Santíssima Trindade cantando.

0: Queridos irmãos e irmãs, queridas famílias, eu vos desejo que a graça de Deus, nosso Pai Criador, de Jesus Cristo, nosso irmão Salvador, e os dons, a santidade do Espírito Santo Santificador, estejam convosco.
1: Bendito seja Deus que nos reuniu no amor de Cristo.
0: Bem conscientes dos nossos limites humanos, da nossa fraqueza, vamos colocar na presença de Deus, pedindo: Senhor, de fato, nós pecamos muitas vezes, estragamos todo o teu projeto. Foi necessário Jesus morrer pregado na cruz para nos lavar, nos purificar. Nós estamos arrependidos, Senhor, porque agora nós redescobrimos a gravidade desse mal que nós carregamos, chamado pecado. Estamos com muito desejo de ser uma pessoa nova, um jeito novo de ser e de viver. Coloque em nós um coração renovado, um espírito santificador, e assim nós poderemos celebrar com muita alegria, com dignidade, os santos mistérios. Vamos juntos recorrer ao nosso Pai do Céu, pedindo a Ele desculpas, perdão, cantando o nosso ato penitencial.

que sabe e conhece os corações humanos, o que passa em cada um de nós. Ele mesmo, vendo os nossos limites humanos, Ele pediu que no nosso limite, na nossa fraqueza, ir a Ele. Todos nós que estamos cansados, fatigados pelos problemas, pela situação que nós enfrentamos, Ele lava, purifica todo o nosso ser. Tem compaixão de nós, ó Pai. Perdoe os nossos pecados, as nossas falhas humanas e nos conduza à vida eterna. Lavados no amor, na misericórdia de Deus, somos novas criaturas. Na companhia de Nossa Senhora, vamos nos unir à milícia celeste e glorificar o nome do nosso Deus, cantando o hino de louvor.

Neste momento nós vamos conversar um pouquinho com Deus, colocando nas suas mãos todas as nossas intenções, além das que foram mencionadas no início da celebração. Queremos dizer ao Pai do Céu nosso muito obrigado pela semana que passou e por esse período bonito da Páscoa que nós vivenciamos. Jesus ressuscitado, sempre no nosso meio, orientando a nossa caminhada. Abençoa, Senhor, minha casa, minha família, meu trabalho, as pessoas que convivem conosco. Abençoa, Senhor, as escolas onde nossos filhos estudam, os gestores, aquelas pessoas responsáveis para nos ajudar a educar nossos filhos. Visita, Senhor, aqueles que estão doentes, muitos acamados em casa, nos hospitais, alguns padecendo seus leitos de dor. Toca, Senhor, o coração dos nossos governantes, que eles governem com amor, com justiça, sempre promovendo o bem comum e distribuindo melhor os bens da criação. Acolha no teu reino, ó Pai, tantos e tantas que o Senhor chamou. Dê para eles e para elas o descanso eterno, a alegria da santidade, que de lá do céu eles intercedam por todos nós. Olha, Senhor, e abençoe a nossa comunidade de fé, a paróquia Nossa Senhora Aparecida. Abençoe cada um de nós e nos conceda, ó Pai, o dom da perseverança. Oremos. Ó Deus, que pelo mistério da festa de hoje, santificais vossa igreja inteira, em todos os povos e nações. Derramai por toda a extensão do mundo os dons do vosso Espírito Santo. E realizai agora, Senhor, no coração dos que creem em vós, as maravilhas que operastes no início da pregação do Evangelho. Por nosso Senhor Jesus Cristo, vosso Filho, que é Deus, e convosco vive e reina na unidade do Espírito Santo, por todos os séculos dos séculos. Amém. Podemos ficar assentadinhos e atentamente nós vamos ouvir a liturgia da palavra.

Leitura dos Atos dos Apóstolos. Quando chegou o dia de Pentecostes, os discípulos ficaram todos reunidos no mesmo lugar. De repente, veio do céu um barulho, como se fosse uma forte ventania, que encheu a casa onde eles se encontravam. Então, apareceram línguas como de fogo, que se repartiam e pousavam sobre cada um deles. Todos ficaram cheios do Espírito Santo e começaram a falar em outras línguas, conforme o Espírito os inspirava. Moravam em Jerusalém judeus devotos de todas as nações do mundo. Quando ouviram o barulho, juntou-se a multidão e todos ficaram confusos, pois cada um ouvia os discípulos falar em sua própria língua. Cheios de espanto e admiração, diziam: "Esses homens que estão falando não são todos galileus? Como é que nós o escutamos na nossa própria língua? Nós que somos partos, medos e elemitas, habitantes da Mesopotâmia, da Judéia e da Capadócia, do Ponto e da Ásia, da Frígia e da Panfília, do Egito e da parte da Líbia próxima a Cirene, também romanos que aqui residem, judeus e prosélitos, cretenses e árabes, todos nós os escutamos anunciar as maravilhas de Deus na nossa própria língua." Palavra do Senhor.

Leitura da primeira carta de São Paulo aos Coríntios. Irmãos, ninguém pode dizer: Jesus é o Senhor, a não ser no Espírito Santo. Há diversidade de dom, mas um mesmo é o Espírito. Há diversidade de ministério, mas um mesmo é o Senhor. Há diferentes atividades, mas um mesmo Deus que realiza todas as coisas em todos. A cada um é dada a manifestação do Espírito, em vista do bem comum. Como o corpo é um, embora tenha muitos membros, e como todos os membros do corpo, embora sejam muitos, formam um só corpo, assim também acontece com Cristo. De fato, todos nós, judeus ou gregos, escravos ou livres, fomos batizados num único Espírito, para formarmos um único corpo, e todos nós bebemos de um único Espírito. Palavra do Senhor.

O Senhor esteja convosco. Proclamação do Evangelho de Jesus Cristo segundo João. Ao anoitecer daquele dia, o primeiro da semana, estando fechadas por medo dos judeus as portas do lugar onde os discípulos se encontravam, Jesus entrou e, pondo-se no meio deles, disse: a paz esteja convosco. Depois dessas palavras, mostrou-lhes as mãos e o lado. Então os discípulos se alegraram por ver o Senhor. Novamente Jesus disse: a paz esteja convosco. Como o Pai me enviou, também eu vos envio. E depois de ter dito isso, soprou sobre eles e disse: recebei o Espírito Santo. A quem perdoardes os pecados, eles lhe serão perdoados. A quem não os perdoardes, eles lhe serão retidos. Palavra da salvação. Vamos pedir então que esse Espírito Santo que Jesus soprou sobre os discípulos sopre em cada um de nós, nos concedendo os dons que nós precisamos para levar avante tudo que Jesus fez e falou.

Nesse momento, meus irmãos e minhas irmãs, nós vamos fazer assim uma breve reflexão, mas à luz da Páscoa que nós celebramos. Páscoa quer dizer mudança, renovação, transformação, não é isso que nós aprendemos e celebramos e vivenciamos? Por incrível que pareça, meus irmãos e irmãs, tantas coisas Jesus falou, fez em nós e por nós, nós não estamos santos e santas. Por quê? Por que que isso acontece? Ou o que está acontecendo? Porque no fundo, no fundo, nós não damos abertura total para que Jesus aja em nós. A gente sempre fica com o pé atrás, com uma grande interrogação: será? E esse será não deixa a gente ficar santo de verdade. Isso é um problema sério, viu? Muito sério. Porque a Páscoa acontece, ou esses momentos solenes acontecem, para a gente conscientizar que nós não somos filhos desse mundo. Nós somos filhos da onde? Do céu. Somos filhos de Deus. De lá nós viemos e é para lá que nós vamos voltar. Por isso que Jesus, ao longo da Páscoa, falou para nós: eu sou o caminho. Então nós temos que passar por ele, mas não só passar pelo caminho que é Jesus, mas Nossa Senhora orienta cada um de nós: faça o que ele vos disser, para garantir a beleza da perfeição e da santidade. Hoje nós queremos pedir ao Pai do Céu: Senhor, pelo humano que nós carregamos, nós ainda somos maus, nós ainda nos deixamos levar pelas coisas do mundo, nós ainda não nos convertemos de verdade. Sopra em nós o teu Espírito Santo, porque esse Espírito Santo, se nós deixamos agir em nós, é ele que ajuda a transformar a nossa maneira de ser e de agir. Só fazendo um parentezinho aqui, Papa Francisco dizia nas suas colocações, nas suas homilias, que os discípulos que agora se tornam apóstolos, que eram medrosos, covardes, estão lá trancados naquele barracão chamado cenáculo, por medo dos judeus. Então, nas orações, com certeza, eles sabiam da necessidade da missão, precisavam reimplantar a semente do reino nos corações humanos, mas o medo não deixava aqueles homens agir. Por isso estão lá rezando. E a oração que eles rezavam lá no cenáculo, a Bíblia não fala para a gente. Não sabe o que eles estavam rezando e como eles estavam rezando. Mas de maneira que eles estavam rezando. E nesse momento Jesus entra. Leva um susto porque estava tudo trancado. Esse tal cenáculo, se vocês forem lá daqui uns dias, se Deus quiser, é um barracão que não tem nenhuma janela. Só tem uma porta de entrada. E essa porta estava lá com 10 taramelas, porque tinham medo dos judeus. Mataram Jesus e prometeram matar e perseguir aqueles que seguissem Jesus. Então estavam ali. Então, quando o Espírito Santo, Jesus sopra sobre eles, eles saem dali daquele barracão de maneira muito corajosa. Eles estavam defendendo a vida escondidos ali, agora se coloca à disposição de Deus de maneira muito explícita e enfrenta as elites religiosas vigentes da época. Já pensou, gente? Aquelas pessoas que jogavam as cartas, que dominavam tudo e todos, agora os apóstolos começam a enfrentar aqueles homens. E dizendo: nós temos agora a força do Espírito Santo, nós temos a sabedoria, e ninguém vai mais nos calar e nos impedir de evangelizar. Por isso que hoje nós ouvimos aí a primeira leitura, no capítulo 2 do livro dos Atos dos Apóstolos, que fala da vida da igreja que está agora lá em Jerusalém. E a igreja que está em Jerusalém, ela passa por essas dificuldades e por perseguição. E todos nós sabemos que o cristianismo nascente, todos os cristãos são caçados como raposas. Se confessam que é cristão, seguidor de Jesus Cristo, eles morrem. Então muitos têm que abdicar da sua fé, dizer que não era cristão para salvar a vida. Mas Jesus na caminhada diz isso: quem quiser salvar a sua vida vai
perdê-la. Mas quem perder a sua vida por causa de mim e por causa do evangelho, esse, essa, salvá-la-á. Agora está aí na nossa mão. Espírito Santo que Jesus soprou sobre os discípulos, também soprou sobre nós, para lembrar cada um e cada uma aquilo que nós celebramos ontem, no capítulo 11 do livro do Gênesis, na Torre de Babel. Aquela confusão de línguas, aquela confusão de ideias, que Deus esparramou na face da terra, todos esses problemas, para agora resolver esses problemas no Pentecostes. Então aqueles homens que eram galileus recebem o Espírito Santo e começam a anunciar a beleza da Basileia nas línguas vigentes da época. Eles assustam, peraí, esses homens que estão falando, não são todos eles galileus? E como é que nós entendemos a mensagem na nossa própria língua? Aí, olha o monte de nação que estava ali reunidos lá em Jerusalém. Somos partos, medos, elamitas, de Roma, etc, etc. Então, meus irmãos e minhas irmãs, nós só entendemos de fato a beleza do anúncio do evangelho na nossa própria língua, na língua chamada amor. Lembra que Jesus resumiu toda a lei no primeiro mandamento? Qual é mesmo o primeiro mandamento da lei de Deus? Amar. Amar a Deus sobre todas as coisas. O que mais? E o próximo? Como a si mesmo. Esse é o mandamento. Então, vivenciando essa realidade, nós mostramos para todo mundo a beleza da vivência de Deus que está aí. O que mais? E o próximo? Como a si mesmo. Esse é o mandamento. Então, vivenciando essa realidade, nós mostramos

13, a gente fica encantado da beleza que São Paulo fala dessa essência da vida chamado amor. Tudo suporta, tudo crê, tudo desculpa, não é fingido, não é mentiroso. O amor, de fato, é a essência da vida, porque no fundo, no final da história, tudo vai passar, tudo vai acabar, vai sobrar só amor. E amor é sinônimo de Deus. Deus é amor. Então, ao longo desse período pascal, nós fizemos a releitura. Eu consigo amar? E se eu amo, não é esse amor da Ana Maria Braga, eu te amo, mas é daqui para fora. Mas o amor de Jesus, que entrega a própria vida para que os outros possam ter vida, vida plena, vida em abundância. Nós ainda nós já temos coragem de dar a vida pelos irmãos e pelas irmãs. Só fazendo um parentezinho aqui. Às vezes, para quem a gente gosta, a gente doa a vida, viu? Doa um rim, doa a medula, a gente doa. Mas se for alguém que está lá encarcerado porque cometeu o delito, roubou, matou, estuprou, você tem coragem de dar vida por ele e por ela? Tem coragem ou não? Tem ou não? Porque no fundo você não ama como Jesus. Jesus deu a vida por eles, por elas. Jesus dá a vida por nós. E olha que nós somos boa bisca não, viu? E Jesus continua dando a vida para cada um de nós. Agora, meus irmãos e irmãs, no fundo nós temos razão, porque nós somos humanos. E humano é isso mesmo, esse perrengue aí que nós somos e carregamos. Por isso nós temos que clamar todos os dias: envia sobre nós, Senhor, o Espírito Santo. É o Espírito Santo que dá para nós o dom da fortaleza, da sabedoria, para a gente driblar toda a situação e levar avante em consideração tudo que Jesus fez e falou. Então, quando os homens e as mulheres entendem a mensagem do Evangelho na sua própria língua, é só para dizer, nós estamos incumbidos de assumir esse verdadeiro papel de evangelizar todos os irmãos e irmãs, reimplantando a semente do reino em cada coração humano. Porque no fundo, Deus não quer perder nenhum dos seus filhos espalhados na face da terra. Aos nossos olhos, por pior que seja o ser humano, Deus continua dizendo para eles e para nós: eu te amo. E esse falar de Deus, esse agir de Deus, é que mexe na nossa consciência e brota um desejo de mudança, um desejo de sermos melhores. Juntamente com essa ideia, Paulo diz uma coisa bonita para nós: o Espírito Santo que nós recebemos de Deus, no sopro de Jesus Cristo, ele deu para nós a beleza de sermos uma corresponsabilidade. E Paulo ilustra essa realidade do Espírito Santo que está em nós no corpo. O corpo, ele é formado de muitos membros e cada membro tem uma função. Mas a função de cada membro é que faz o corpo funcionar. É interessante isso, né? E se coloca de maneira espiritual, então nós estamos envolvidos no projeto de Deus. E no projeto de Deus, ninguém é mais e ninguém é menos. Todos são essenciais para que esse corpo chamado igreja possa funcionar divinamente bem, porque Jesus é a cabeça desse corpo que somos nós, igreja. Por isso que, meus irmãos e minhas irmãs, dentro dessa realidade, nós temos que rezar muito para que Deus tire de nós os medos, a ganância, a indiferença. Porque quando nós lembramos dos membros do nosso corpo, do corpo, todos eles são essenciais, mas um precisa do outro. É em sintonia que o corpo caminha, né? A cabeça precisa do pé, o pé precisa da mão e assim sucessivamente. Então São Paulo ilustra a beleza dessa missão que nós recebemos e que nós somos com esse corpo. E vamos espiritualizar a ideia, quem sabe a gente possa assumir nosso verdadeiro papel de cristão aqui na face da terra. Porque nós somos batizados, e pelo batismo nós recebemos de Deus a beleza de sermos profetas, reis e sacerdotes. Por que isso? Não porque nós somos bonitinho, gordinho, magrinho, marronzinho, pretinho, branquinho. É porque Deus confia na gente. Ele aposta em cada um de nós. Porque ele não fez o ser humano para morrer.
Ele fez o ser humano para viver

0: eternamente com Ele. Por isso que Ele preparou para todos nós, desde a criação do mundo, o famoso reino dos céus, ou Basileia, ou Pátria Celeste, como nós queremos chamar. Agora depende de nós. Depende de cada um e de cada uma. Por isso, olha a dinâmica, meus irmãos e irmãs. Quando Jesus sopra sobre os discípulos o Espírito Santo, Ele não dá todos os dons para uma pessoa só. O que Ele faz? Divide, reparte os dons do Espírito Santo. Olha para ver numa comunidade de fé. Nem todo mundo é eletricista. Nem todo mundo é pedreiro. Nem todo mundo é médico. Nem todo mundo é padre, está certo? Só para a gente entender, para que nós criemos juntos uma necessidade um do outro. Por exemplo, eu sou padre. Eu, assim, à luz do Espírito Santo, o padre é médico da alma. Mas de quando em vez, fisicamente, a gente fica dodói. Né, Diaco? A gente fica dodói. E quando a gente fica dodói, o que tem que fazer? Procurar o médico, não vou procurar o padre, porque eu estou doente fisicamente. Eu quero uma casa, eu não sou pedreiro. O que eu tenho que fazer para ter uma casa? Procurar um engenheiro, pedreiro, encarregado lá, e entre aspas, viu? Quase que se humilhar. Vai lá, faz para mim, negocia, tem que negociar, fazer um preço mais em conta, entre aspas, e se humilhar. E no projeto de Deus, se a gente entende a beleza do Espírito Santo, que Jesus diz, quem se humilha será? Então, você se humilha, pede lá, o pedreiro faz tua casa, de repente você está morando numa casa gostosa, bonita, que não chove na tua cabeça, você se agasalha do frio, olha a beleza do Espírito Santo. Está vendo? Né? Por exemplo, o cientista, cheio de sabedoria e de conhecimento, mas de repente ele não sabe mexer com a verdura lá na horta. O que ele faz para ter a verdura na mesa dele? Ele tem que solicitar o trabalho daquele agricultor. Simples, humilde. A vez nem estudou, viu? Mas, está vendo? O cientista precisa do agricultor. E assim sucessivamente. Esta é a ideia que São Paulo quer passar para nós, da beleza do Espírito Santo que ele colocou em cada um. E nós temos que fazer isso com muita coragem e com muita alegria. Porque isso é um dom peculiar de cada um de nós. Quando Jesus agora sopra o Espírito Santo sobre os apóstolos, ele cria a igreja no seu ministério, né, real, para ajudar a santificar os homens e as mulheres. E deu para os ministros a condição de perdoar os pecados. Quando se perdoa, se perdoa. Quando não se perdoa, será então retido. Por isso que existe essa beleza do sacramento da confissão. Ou da penitência, como nós queremos chamar. É um jeito peculiar do próprio Jesus de resgatar o ser humano. E devolver para cada um de nós a alegria e a dignidade de sermos filhos e filhas de Deus. E agora, aqui encerrando, ele diz assim... Como o Pai me enviou, completa para mim aí. Como o Pai me enviou, eu também vos envio. Agora, com certeza, meus irmãos e irmãs, envia. Olha que mundo caótico que nós estamos enfrentando. Hoje evangelizar é tão difícil como nos tempos de outrora. Agora precisa dessas coisas, precisa de fé, da abertura do Espírito Santo e coragem para continuar essa linda missão. Para que Deus possa nos salvar e a gente, o que Ele faz em nós e por nós, também fazer para os nossos irmãos e irmãs. E é dessa forma que nós criamos a linda ideia, que dias melhores virão. Mas de que jeito que dias melhores virão? Assim? Que jeito que dias melhores virão? Com o teu, com o meu, com o nosso trabalho, com o nosso testemunho. Nós vamos fazer o mundo e as pessoas melhores. Louvado seja o nosso Senhor Jesus Cristo. Vamos então professar a nossa fé nesse Deus que não nos abandona, sempre intervém na história para devolver para nós essa alegria, a dignidade de filhos e filhas de Deus. Creio em Deus Pai, Todo-Poderoso, Criador do céu e da terra, e em Jesus Cristo, seu único Filho, nosso Senhor, que foi concebido pelo poder do Espírito Santo, Virgem Maria, padeceu.
1: padeceu sobre Pôncio Pilatos, foi crucificado, morto e sepultado. Desceu à mansão dos mortos, ressuscitou ao terceiro dia, subiu aos céus, está sentado à direita de Deus Pai Todo-Poderoso, donde há de vir a julgar os vivos e os mortos. Creio no Espírito Santo, na Santa Igreja Católica, na comunhão dos santos, na remissão dos pecados, na ressurreição da carne, na vida eterna. Amém. Meus irmãos e minhas irmãs, nós padres, encerrando o período da Páscoa, recebendo hoje o Espírito Santo, a gente fica assim ansioso para que todo mundo assuma o seu verdadeiro papel de evangelizar, entrando nas pastorais, nos movimentos, para dinamizar mais e melhor a Igreja de Deus. Então, você que ainda não é agente de pastoral, é uma bela de uma oportunidade, viu? Nada de medo, nada de indiferença, porque hoje, na sociedade moderna, nós criamos um empecilho feio. Quando você é convocado, convocada para assumir algum compromisso na igreja, qual é a desculpa da modernidade? Eu não tenho tempo. Eu não tenho tempo. Se você, meu irmão, minha irmã, não tem tempo para a tua salvação, você vai ter tempo para quê? Sabendo que tudo nesse mundo passa, até a tua vida passa, viu? A tua história passa, a tua família passa. Nós temos que garantir, é a orientação do próprio Jesus. Como o Pai me enviou, assim também eu vos envio, para ajudar a te salvar, mas também salvar a humanidade. Então vamos pedir ao Pai do Céu, por meio das nossas preces, que nos ajude a sermos de fato discípulos missionários. Então tudo que Jesus fez e falou, nós vamos então reimplantando a semente do reino em cada coração humano. Nós vamos pedir isso por meio das nossas preces. E a cada invocação que a nossa irmã fizer, vamos pedir que o Espírito Santo haja em nós, venha sobre nós e nos dê os dons que nós precisamos. Venha.

para que a Santa Igreja, especialmente nossa Diocese da Campanha, comunique sempre no mundo os dons que ela recebe do Espírito de Deus, rezemos.

para que os pastores da igreja sejam sempre solícitos à ação do Espírito Santo e conduzam os fiéis nos caminhos da justiça, da unidade e da paz, rezemos.

para que todos nós sejamos animados e conduzidos pelo Espírito da Verdade, fazendo frutificar os dons recebidos no batismo e na crisma e conservados pela Santa Eucaristia, rezemos.

Eu não sei se os meus irmãos, as minhas irmãs têm costume de rezar todo dia, pedir o Espírito Santo. Tem costume? Se não tem, começa, viu? Vocês viram cantando na sequência? Sem o Espírito Santo, nada o homem pode. Então não adianta a gente querer solucionar problemas na família, lá no trabalho, na escola, sem a sabedoria, os dons do Espírito Santo. É tudo inútil. Muito claro para nós, nada o homem pode. Então de agora em diante nós vamos clamar todos os dias, Senhor, de fato, pela nossa humanidade, carregamos tantas fraquezas, tantos limites. Que teu Espírito Santo venha sobre nós para garantir a beleza de ser pai, mãe de família, de ser trabalhador, profissional da área A, B, C, D, de ser cristão. Isso é muito bonito, muito gostoso. E a nossa maneira de ser e de agir é um verdadeiro testemunho provando que Jesus está em nós. Isso nós os pedimos, Pai Santo, em nome do seu Filho Jesus, que hoje mais uma vez sopre em cada um de nós o Espírito Santo, para continuarmos tudo o que ele fez e falou. Ele convosco vive e reina na unidade do Espírito Santo, por todos os séculos dos séculos. Amém. Podemos ficar assentadinhos, vamos preparar com muito carinho o nosso ofertório.

0: Podemos ficar de pé, vamos continuando a nossa celebração, apresentando ao Deus da vida os frutos do nosso trabalho, o pão e o vinho, juntamente com eles a nossa alegria de saber que Jesus se preocupa conosco. Mais uma vez reunidos, aqui é o nosso cenáculo, ele nos convoca, mas ao mesmo tempo nos envia para essa grande missão. Mas antes disso, nos concede o Espírito Santo. Rezemos para que esse nosso sacrifício seja aceito por Deus Pai Todo-Poderoso. Para a glória do seu nome, para o nosso bem e de toda a Santa Igreja. Concedei, nós os pedimos, Senhor, que conforme a promessa do vosso Filho, o Espírito Santo nos revele mais abundantemente o mistério deste sacrifício e nos manifeste toda a verdade. Por Cristo nosso Senhor.
1: Amém.
0: Senhor esteja convosco.
1: Ele está no meio de nós.
0: Corações ao alto.
1: O nosso coração está em
0: Deus.
1: Demos
0: graças ao Senhor nosso Deus.
1: É nosso dever e nossa salvação.
0: Na verdade, é digno e justo. É nosso dever e salvação dar-vos graças sempre e em todo lugar. Senhor Pai Santo, Deus eterno e todo-poderoso. Pois, para levar à plenitude o mistério pascal, derramastes hoje o Espírito Santo sobre aqueles que, em comunhão com vosso Filho unigênito, se tornaram vossos filhos e filhas por adoção. E ele, no início da Igreja nascente, infundiu em todos os povos o conhecimento do verdadeiro Deus e reuniu as diversas línguas na profissão de uma só fé. Por isso, transbordando de alegria pascal, a humanidade toda, mas também as forças do alto e os angélicos poderes, proclamam sem fim o hino de vossa glória, cantando a uma só voz.

0: Pai de misericórdia, quem sobe nossos louvores, suplicantes os rogamos e pedimos, por Jesus Cristo, vosso Filho e Senhor nosso, que aceiteis e abençoeis estes dons, estas oferendas, este sacrifício puro e santo, que oferecemos, antes de tudo, pela vossa Igreja Santa e Católica. Concedei-lhe paz e proteção, unindo-a num só corpo e governando-a por toda a terra. Em comunhão com vosso servo Papa Leão, o nosso Bispo Walter e todos que guardam a fé católica que receberam dos apóstolos.
1: Abençoai nossa oferenda, ó Senhor.
0: Lembrai-vos, ó Pai, dos vossos filhos e filhas e de todos que circundam este altar, dos quais conheceis a fé e a dedicação ao vosso serviço. Por eles nós oferecemos e também eles vos oferecem este sacrifício de louvor por si e por todos os seus, e elevam a vós as suas preces, Deus eterno, vivo e verdadeiro, para alcançar o perdão de suas faltas, a segurança em suas vidas e a salvação que esperam.
1: Lembrai-vos, ó Pai, dos vossos filhos.
0: Em comunhão com toda a Igreja, celebramos o dia santíssimo de Pentecostes, que o Espírito Santo, em línguas de fogo, se manifestou aos apóstolos. Veneramos em primeiro lugar a memória da Mãe de nosso Deus e Senhor Jesus Cristo, a gloriosa sempre Virgem Maria, seu esposo São José, e também dos santos apóstolos e mártires, Pedro e Paulo, André, Tiago e João, Tomé, Tiago e Filipe, Bartolomeu e Mateus, Simão e Tadeu, Lino, Cleto, Clemente, Sisto, Cornélio e Cipriano, Lourenço e Crisógono, João e Paulo, Cosme e Damião, e a de todos os vossos santos e santas, por seus méritos e preces, concedei-nos sem cessar a vossa proteção.
1: Em comunhão com os vossos santos, vos louvamos.
0: Aceitai, ó Pai, com bondade, a oração dos vossos servos e de toda a vossa família. Dai-nos sempre a vossa paz, livrai-nos da condenação eterna e acolhei-nos entre os vossos eleitos. Por isso nós te pedimos, ó Pai, dignai-vos aceitar, abençoar, santificar estas oferendas, recebei-as como sacrifício espiritual perfeito, a fim de que se torne para todos nós o corpo e o sangue de vosso amado Filho, nosso Senhor Jesus Cristo.
1: Enviai o vosso Espírito Santo.
0: Na véspera de sua paixão, ele tomou o pão em suas santas e veneráveis mãos e levou os olhos ao céu, a vós, ó Pai Todo-Poderoso, pronunciou a bênção de ação de graças, partiu o pão e o deu a seus discípulos, dizendo: tomai todos e comei, isto é meu corpo, que será entregue por vós. Obrigado, Jesus, pela tua presença aqui no nosso meio. Obrigado por soprar em nós mais uma vez o seu Espírito Santo, para continuarmos então essa linda obra de salvar homens e mulheres. Eu creio, mas aumenta mais a nossa fé, para que nós sejamos de fato intrépidos evangelizadores.

Do mesmo modo, ao fim da ceia, ele tomou este precioso cálice em suas santas e veneráveis mãos, pronunciou novamente a bênção de ação de graças e o deu aos seus discípulos, dizendo: tomai todos e bebei. Este é o cálice do meu sangue, o sangue da nova e eterna aliança, que será derramado por vós e por todos para a remissão dos pecados. Fazei isto em memória de mim. Jesus mostra para nós o quanto que nós somos amados. Ele não mediu esforços, morreu pregado na cruz, exatamente para nos dar uma nova vida e eternizar no seu reino. Eu creio, Senhor, mas aumenta mais a minha fé, para que eu possa trabalhar de maneira tranquila, serena e te tornar sempre mais conhecido e amado.

0: Pai. Tudo isso, meus irmãos e irmãs, queridas famílias, é mistério da fé.
1: Anunciamos, Senhor, por a vossa morte e proclamamos a vossa ressurreição. Vinde, Senhor Jesus.
0: Celebrando, pois, a memória da bem-aventurada paixão do vosso Filho, da sua ressurreição dentre os mortos e gloriosa ascensão aos céus, nós, vossos servos e também vosso povo santo, vos oferecemos, ó Pai, dentre os bens que nos destes, o sacrifício puro, santo e imaculado, pão santo da vida eterna e cálice da perpétua salvação. Recebei, ó Pai, com olhar benigno esta oferta, como recebestes os dons do justo Abel, o sacrifício do nosso patriarca Abraão e a oblação pura e santa do sumo sacerdote Melquisedeque.
1: Aceitai, ó Senhor, a nossa oferta.
0: Suplicante vos pedimos, ó Deus onipotente, que esta nossa oferenda seja levada à vossa presença no altar do céu, pelas mãos do vosso santo anjo, para que todos nós, participando deste altar, pela comunhão do santíssimo corpo e sangue do vosso Filho, sejamos repletos de todas as graças e bênçãos do céu.
1: O Espírito nos una num só corpo.
0: Lembrai-vos, ó Pai, dos vossos filhos e filhas que nos precederam com o sinal da fé e dormem o sono da paz. Vamos lembrar mais uma vez os nossos entes queridos, pedindo, Pai do céu, que dê para todos eles e elas o descanso eterno, a alegria da ressurreição, que de lá do céu eles intercedam por todos nós. A eles e a todos que descansam no Cristo, concedei o repouso, a luz e a paz.
1: Concedei-lhes, ó Senhor, a luz eterna.
0: E a todos nós, pecadores, que esperamos na vossa infinita misericórdia, concedei não por nossos méritos, mas por vossa bondade, o convívio dos apóstolos e mártires, João Batista e Estevão, Matias e Barnabé, Inácio, Alexandre, Marcelino e Pedro, Felicidade e Perpétua, Águeda e Luzia, Inês, Cecília, Anastácia, e a de todos os santos e santas, por Cristo nosso Senhor. Por ele não cessais de criar, santificar, vivificar, abençoar esses bens e distribuí-los entre nós. Por Cristo, com Cristo e em Cristo. A vós, Deus Pai Todo-Poderoso, na unidade do Espírito Santo, toda honra e toda glória, agora e para sempre.
1: Amém.
0: Nós vamos rezar com muita fé e confiança esta linda oração que Jesus nos ensinou. E é interessante, meus irmãos e irmãs, quando eles estão reunidos no cenáculo em Jerusalém, é que Jesus vem e sopra neles o Espírito Santo. Então, por isso que é muito bonito a gente estar unido, olhando na mesma direção, remando juntos, porque nessa barca da vida está Jesus. É ele que está no leme, dirigindo a nossa maneira de ser e de agir. Por isso nós temos que lutar para estar sempre unidos, porque nós temos aí um provérbio dizendo que a união faz a açúcar. Não esquece de dizer, a união faz açúcar. Mas quando nós estamos juntos, nós temos força, viu? Nós podemos revolucionar o mundo, porque estamos juntos, nós somos fortes quando nós estamos juntos. Então vamos rezar. Esse Jesus que orientou todos nós, sopra em nós, para a gente não se dispersar, estarmos juntos para solucionar tantos problemas que nós criamos com os nossos pecados. Pai nosso que estais nos céus, santificado seja o vosso nome.
1: Venha a nós o vosso reino. Seja feita a vossa vontade, assim na terra como no céu. O pão nosso de cada dia nos dai hoje. Perdoai as nossas ofensas, assim como nós perdoamos a quem nos tem ofendido. E não nos deixeis cair em tentação, mas livrai-nos do mal.
0: Livrai-nos de todos os males, ó Pai, dai-nos hoje a vossa paz. Ajudados pela vossa misericórdia, sejamos sempre livres do pecado e protegidos de todos os perigos. Enquanto vivendo a esperança, aguardemos com alegria, com fé, a vinda gloriosa do Cristo Salvador.
1: Vosso é o reino, o poder e a glória para sempre.
0: Senhor Jesus Cristo, que dissestes aos vossos apóstolos: eu vos deixo a paz, eu vos dou a minha paz. Não olheis os nossos pecados, mas a fé que anima a vossa igreja. Dai-lhe segundo o vosso desejo a paz e a unidade. vós que sois Deus, com o Pai e o Espírito Santo.
1: Amém.
0: A paz do Senhor Jesus Cristo esteja sempre convosco.
1: O amor de Cristo nos uniu.
0: Então vamos fazer um gesto bonito, provando que foi o amor de Cristo que nos uniu, saudando-nos uns aos outros.

0: antes de receber Jesus na Eucaristia, eu convido você, meu irmão, minha irmã, eu também, vamos estender nossa mão para Jesus, pedindo: Senhor, me abençoa, santifica a minha vida, e agora, recebendo o Espírito Santo, que eu possa ser um intrépido evangelizador, que eu possa replantar a semente do reino nos corações humanos, aonde nós passarmos, para que de fato o teu reino possa acontecer no dia a dia, no meio de nós. Vamos dizer juntos assim: Senhor Jesus Cristo,
1: Senhor Jesus,
0: o vosso corpo e o vosso sangue que vou receber não se torne causa de juízo e condenação, mas por vossa bondade, mas por vosso imenso amor, sejam sustento e remédio para a minha vida. Felizes somos todos nós, convidados e convidadas para a ceia do Senhor. Está aqui Jesus, o pão que desceu do céu e da vida. É o Cordeiro de Deus que tira o pecado do mundo.
2: Senhor, eu não sou digno de que entreis em minha morada, mas dizei uma palavra e serei salvo.
0: Que o corpo e o sangue de Cristo nos guardem para a vida eterna.
2: Amém.

0: Nossa Senhora estava presente com os discípulos no momento em que Jesus veio, soprou sobre eles o Espírito Santo, de antemão desejando a paz. E com essa força do alto é que eles saem ali do cenáculo para realizar o grande trabalho de evangelização. Que Nossa Senhora Aparecida, com tantos títulos, interceda por nós, nos ajudando a colocar em prática tudo que Jesus nos disser. Oremos. Ó Deus, que enriqueceis a igreja com os bens do céu, conservai em vossa graça, para que o dom do alto, o Espírito Santo, nela continue sendo sua força, e o alimento espiritual que recebemos aperfeiçoe em nós a obra da redenção. Por Cristo nosso Senhor.
1: Amém.
2: Podemos assentar por um minutinho, vai ser bem rápido. Uma que eu estou sem voz, que nossa, essa semana eu fiquei internado com pneumonia, né? Tomei uma fernegana na ponta da Suan. Nossa Senhora, estou lembrando até hoje da injeção. Estou andando, tá fundo, tá raso. Vai ser a primeira vez que você vai me ajudar no aviso aqui. Como é que chama o parque aqui? Graubi? Como é que chama o parque aqui? Não sei. Gabi? Crabe? Ah, tá, porque eu não estou entendendo a letra aqui, então precisa me ajudar aqui. Esse é o terceiro aviso. O primeiro é que terça-feira, né, terça-feira teremos missa lá na Praça do Cristo. Lá na Praça do Cristo, às 19h30. Então, terça-feira agora, às 19h30 da noite, nós teremos missa lá na Praça do Cristo. Contamos com a ajuda, com a presença, no caso, de vocês, certinho? Dia 4, 5 e 6 de junho, nós teremos aqui em nossa paróquia, nossa tradicional, né? Não sei se é tradicional, mas vai passar a ser festa junina, né? Então você é nosso convidado a participar, a fazer presença ali na quadra, né? Imagina um dia frio, você tomando um caldo de feijão com torrema em cima, né? Aí um bolo de fubá, não sei se vai ter não, mas nós faz ter. Então nós vai ter a festa junina aqui da nossa paróquia. Você é o nosso convidado a estar presente. Vai ter muitas coisas, vai ter até bingo, né? Você que tem aí um amor pelo bingo, né? Faça presente. Eu ganhei semana passada lá em Pouso Alegre no bingo um air fryer, né? Pensa que não sei o que eu faço com ela não. Então vai estar lá. Então faça presença. E agora o aviso, né, da Grabe, né, Grabe, né, é porque tá tendo agora de manhã, né, a corrida, né, do Padre Cássio, né, saiu faz uns minutinhos, né, fazer quase uma hora que saiu, então o pessoal capaz de tá voltando. Por que que eu tô falando isso? É porque quem participou da missa agora, ou você que tá, vai pegar o carro e dirigir pela cidade, aí, ó, toma cuidado, porque é para vocês passar pelo parque ali desse nome aí, porque é na rua Rio de Janeiro e Avenida São Paulo vai estar fechada por conta da corrida. Então, não passe pela rua Rio de Janeiro e nem a rua São Paulo. Se você acertar alguém aí, é porque você não prestou atenção no aviso, certinho? Então vocês passam pelo parque ali, combinado? Eu queria tanto correr, fiquei doente, né? Que pena, né? Mas vai ter outras oportunidades, né, de correr. Então hoje, Pentecostes, vamos ficar de pé para receber a bênção. Enquanto isso, vamos cantar.

0: E neste momento nós vamos pedir a bênção de Deus para a gente ir embora para casa. E com certeza, neste Pentecostes, a missão bonita de salvar almas, salvar homens e mulheres. Deus, o Pai das luzes, que hoje iluminou os corações dos discípulos, derramando sobre eles o Espírito Santo, vos conceda a alegria de sua bênção e a plenitude dos dons do mesmo Espírito.
1: Amém.
0: Aquele fogo descido de modo admirável sobre os discípulos, por seu poder, purifique os vossos corações de tal modo e vos ilumine com o esplendor da sua luz.
1: Amém.
0: Aquele que na proclamação de uma só fé reuniu a diversidade de línguas, vos faça perseverar na mesma fé e por ela passar da esperança à plena visão.
1: Amém.
0: E a bênção de Deus Todo-Poderoso, o Pai e o Filho e o Espírito Santo, desça sobre vós e permaneça para sempre.
1: Amém.
0: Tenham todos um bom domingo de Pentecostes e de paz que o Senhor vos acompanhe.
1: Graças a Deus.

0: Deus do combate, sede nosso refúgio contra as maldades e as ciladas do demônio. Porém, Deus, instantemente pedimos, vós, príncipe da milícia celeste, pela virtude divina, precipitai no inferno Satanás e a todos os espíritos malignos que andam no mundo para perder as almas, assim seja. Amém.
1: Obrigado, viu? Pena, dê o microfone, você está dando.

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A você, amigo ouvinte, desejamos um bom dia.

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2: 8:31.
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5: 8h33.
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10: Alô, amigos de todo o Brasil, Sertanejo Classe A está chegando por aqui. Vamos que vamos, vamos! Fim de semana ao som da viola, os modão que a gente gosta de ouvir tocando por aqui. Fim de semana especial, hein? Fim de semana das mães. A todas as mães, a nossa gratidão, o nosso muito obrigado por tudo que fazem, por tudo que representam, por tudo que são em nossas vidas. A todas as mães, feliz Dia das Mães. É dia de homenagear, é dia de demonstrar todo o amor, todo o carinho, todo o respeito. A todas as mães, a nossa homenagem. Vamos que vamos então, abrindo a sequência do fim de semana, a Ataíde Alexandre vem cantando por aqui, apaixonado por você. Tem o Zé Caboclo e Caboclinho, Saudade de Araguaia e ainda o Zezé e Luciano com Cleiton e Camargo, Acabou. É a sequência do Sertanejo Classe A, fim de semana das mães, e a gente segue por aqui juntos com o Sertanejo Classe A.

0: Viola está chorando. Jade Jadson com o Hugo e o Guilherme. Que mistura boa, hein?
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0: É o Sertanejo Classe A, tocando o melhor da música sertaneja, os modão selecionados. Intervalo chegando, a gente vai e volta já com muito mais. Não saia daí.
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5: 8h49. 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
1: Sertanejo Classe A, Adriana Farias em trazendo modão. E o som que vem chegando é no peito da viola. Tem Mala Amarela, essa é na voz de Zé de Souza e Roniel. E ainda o Marcelo Viola com Ricardo Viola Está Chorando. Quer mais? Tem mais, muito mais. Sertanejo não para.
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1: Teodoro Sampaio cantando aqui no Sertanejo Classe A, Vestido de Seda. Teve Marcelo Viola e Ricardo Viola Está Chorando. Depois do intervalo já tem as saideiras de hoje para ir fechando por aqui a nossa super sequência do final de semana. Depois do intervalo, saideiras, Sertanejo Classe A.
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1: A Rádio Cidade informa a hora certa.
2: 9:05.
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1: Sertanejo Classe A de volta por aqui. Quem vem chegando? Vem chegando André e Andrade. Tô com saudade de mim. Meu último amor, Gian Giovanni, tem Leonardo cantando com Eduardo Costa, Vestido de Seda. É pra aumentar o volume e curtir junto com Sertanejo Classe A.
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1: Sertanejo Classe A. Bruno Arruni cantou por aqui também. Leonardo com Eduardo Costa. Teve Jean Giovanni, tem mais, mas depois do intervalo. A gente volta já com Marcos Paulo e Marcelo. Tem por ali o Júnior e Júlio, Conde Paulo e Paulino e ainda Bob e Robson depois do intervalo.
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5: 9:20.
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1: Sertanejo Classe A de volta por aqui, vem chegando a carta. É a carta do Marcos Paulo e Marcelo cantando. Tem o Júnior e Júlio, Conte Paulo e Paulino, Noite Maravilhosa. Bob Robson tá por aqui também, Toalha de Banho, só modão selecionado. É o Sertanejo Classe A.
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0: Mato Grosso e Matias. Amanhã é o que a gente tá curtindo por aqui.
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0: Sertanejo Classe A, só o melhor pra você. Tem intervalo chegando agora. Rapidão, voltamos já com o Renato Peninha. Tem César e Paulinho, Felipe Falcão e tem mais. Aproveita e manda aquela mensagem aqui. Pede a sua. Depois do intervalo tem mais.
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0: 9:38.
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1: Sertanejo Classe A, seguindo. Vem Desatino na voz de Renato e Peninha. César e Paulinho, Chute pro Gol. E tem ainda, é Gol mesmo, né? Não é Gol, né? Chute pro Gol. Vamos lá, tem por aqui, ó, Felipe Falcão, Nem Tchum. É só modão bom. Sertanejo Classe A não para.
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1: As Galvão, beijinho doce, foi o que a gente curtiu por aqui no Sertanejo Classe A, que vai seguindo para mais um intervalo, hein? Já voltamos com Aladim cantando, tem por ali Divine Donizete, Irmãs Barbosa também, depois do intervalo também. Sai daí, voltamos já.
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1: A Rádio Cidade informa a hora certa.
2: 10:03.
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4: Sertanejo Classe A seguindo. Aladim vem trazendo Sonhei com Você. Estrada da Vida na sequência também. Tem Divino e Donizete, Saudade da Minha Terra, Fazenda São Francisco e ainda 60 Dias Apaixonado. Irmãs Barbosa, Prosa de Valentão, é o Sertanejo Classe A.
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Marco Brasil, meus amigos da viola, compra lã na

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1: Sertanejo Classe A, Chico Rei Paraná, Canarinho Prisioneiro. Bom de ouvir, sertanejo. Chama intervalo, é rapidão e já voltamos com mais. Não sai daí.
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4: 10:19.

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1: E aí, como é que tá o teu final de semana? Tá tudo certinho? Tá tudo tranquilo? Tudo dominado? Vamos seguindo, tem música aqui do Delay Dorivan, Estrada do Amor. Daqueles modão que a gente canta junto, né? Sertanejo trazendo por aqui uma super sequência. Vem Freitas Neto com Vicente, Viola e Arroz com Galinha. Tem ainda a Valéria Barros, Separação. Manda tua pedida aí, manda tua pedida que a gente vai tocando. Sertanejo que segue.
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1: É o Sertanejo Classe A pra te fazer companhia no final de semana, som melhor do modão. Curtimos aí o som do João Moreno e Silvinho, Lembranças de Caboclo. Teve separação, Valéria Barros, e tem mais intervalo, sim. Voltamos já com Adriana Farias, tem Zé de Souza e Roniel, tem o Marcelo Viola e Ricardo, depois do intervalo.
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5: 10h34.
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1: E o Doris Sampaio cantando aqui no Sertanejo Classe A, Vestido de Seda. Teve Marcelo Viola e Ricardo Viola Está Chorando. Depois do intervalo já tem as saideiras de hoje para ir fechando por aqui a nossa super sequência do final de semana. Depois do intervalo, saideiras, Sertanejo Classe A.
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1: A Rádio Cidade informa a hora certa.
2: 11:02.
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1: Sertanejo Classe A de volta por aqui. Quem vem chegando? Vem chegando André e Andrade. Tô com saudade de mim. Meu último amor, Gian Giovanni, tem Leonardo cantando com Eduardo Costa, Vestido de Seda. É pra aumentar o volume e curtir junto com Sertanejo Classe A.
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1: Ô, Sertanejo Classe A. Bruno Marrone cantou por aqui também. Leonardo com Eduardo Costa. Teve Jean Giovanni, tem mais, mas depois do intervalo. A gente volta já com Marcos Paulo e Marcelo. Tem por ali o Júnior e Júlio, Conde Paulo e Paulino e ainda Bob Robson depois do intervalo.
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5: 11:17. 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
1: Sertanejo Classe A de volta por aqui, vem chegando a carta. É a carta do Marcos Paulo e Marcelo cantando. Tem o Júnior e Júlio, Conte Paulo e Paulino, Noite Maravilhosa. Bob Robson tá por aqui também, Toalha de Banho, só modão selecionado. É o Sertanejo Classe A.
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0: Mato Grosso e Matias. Amanhã é o que a gente tá curtindo por aqui.
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0: Sertanejo Classe A, só o melhor pra você. Tem intervalo chegando agora. Rapidão, voltamos já com o Renato Peninha. Tem César e Paulinho, Felipe Falcão e tem mais. Aproveita e manda aquela mensagem aqui. Pede a sua. Depois do intervalo tem mais.
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0: 11:34.
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4: Vamos finalizando por aqui a nossa super sequência do melhor do sertanejo, tocando pra você pelo rádio e pela internet também, levando só música boa. Nas saideiras, vem que tem Pedro Freitas, o cantor do Uísque Sem Gelo, vem fazendo zoinho. Tem, é a música fazendo zoinho. Tem ainda Os Mineiros, Presente de Carreiro. Rick Renner, Pneuzinho, ainda Milionários é Rico, Memória Esquecida. Tô indo pra você, um grande abraço e até o próximo sertanejo. Espero você, até lá. Tchau.
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1: 12:02.
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Seu final de semana, como é que tá seu domingo? Eu espero que tudo ótimo. Por aqui, só alegria, felicidade geral. Tudo pronto pra gente começar mais um domingaço nesse 24 de maio. Eu sou o Deluca, chegando por aqui com muita música boa. O que rola de melhor no Brasil e no mundo, você já sabe, é a seleção das melhores, já trazendo a primeira, com Country Beat, Rio Negro e Solimões. Adoro essa música.

Henrique e Juliano, Seja Ex, música de outubro de 2024, pra gente abrir a primeira sequência, que trouxe ainda Pixote, Coração e Cadeado, e Alex Wallen pra gente curtir com Ordinary. Daqui a pouquinho eu já volto, já trazendo mais música e falando do Zé

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1: Meio-dia e 16.
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Esse é o som do Firume e Jeca, Léo e Rafael, gostinho de Carmed, pra gente curtir aqui na programação. E agora Zé Vaqueiro, que lançou em abril do ano passado Que Pancada de Mulher com Chão de Avião, responsável por gerenciar sua carreira. E essa música celebra o romantismo e a força da

0: Fechando mais uma sequência, esse é o som do Matheus e Cauã, Lauana Prada, Admita, Guilherme Benuto com Luan Santana, Quarto 67, Zé Vaqueiro e Xande Avião juntos, Que Pancada de Mulher, pra gente fechar mais uma sequência. Domingaço volta na sequência, logo depois do intervalo comercial, já trazendo mais, hein?
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3: 12:31.
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0: gostando? Bom demais, né? Léo Magalhães, Norinha, Vitor Clay com Jorge Matheus, Porta Retrato e ainda o som de Liso, Love in Real Life. Daqui a pouquinho eu já volto, já trazendo mais som pra agitar seu fim de semana.
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3: 12:45.
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toda a turma do Pagode, Sorriso Maroto e Belo, Quem Vai Ter Coragem. E a gente vai relembrar agora o sucesso Libera Ela, lançado em 2020 pela Maiara Imaraíza com Dilcinho. E essa música faz parte do EP Aqui em Casa, que foi gravado durante a pandemia.

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0: Esse é o som do Gustavo Lima e do Luiz Fonsi, Vagabundo, Maiara e Maraíza e Dilcinho, Libera Ela, Turma do Pagode, Quem Vai Ter Coragem, participação do Belo e Sorriso Maroto. E daqui a pouquinho, o nosso Domingaço continua.
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1: 1:02. 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
3: E aí, bora curtir mais som, mais música? Domingaço continua agora com Cleiton e Romário.

0: Esse é o som do Júnior Marques, Ilusão de Amor, Grupo Menos é Mais com o Natan pela última vez e Loli Yong pra gente curtir com Messi. Daqui a pouquinho eu já volto, já trazendo muito som, muita música, do jeito que tem que ser seu final de semana.
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3: 1:17.
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0: som pra gente curtir. João Bosco e Vinícius, Maiara e Maraíza, Fim da Noite, Mari Fernandes com Lauana Prado Maluca e a Lauana Prado com Escrito nas Estrelas, dobradinha da Lauana, pra gente curtir aqui na programação do Domingaço, que volta já já.
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3: 1:30.
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0: Malta com Indestrutível, viajando lá em 2017. Daqui a pouquinho já volto com a última sequência de hoje.
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3: 1h45.
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Olivia Dean pra gente curtir aqui na programação. E a gente vai curtir agora Alô Virgínia, lançada em dezembro pelo Grupo Chocolate. A banda fez o Brasil inteiro sentir o cheiro de vanila com essa música viral. Bora curtir.

Esse é o som do Danilo e Davi, Não Mexe Nas Minhas Gavetas. Na última de hoje, pra fechar por aqui o Domingaço, agradecendo mais uma vez o carinho, a audiência e companhia, agradecendo a você, nosso melhor ouvinte do mundo. Eu, Deluca, tô indo. Próximo final de semana, se Deus quiser, tô de volta com mais um Domingaço aqui na nossa rádio. Ótimo fim de semana pra você, ficar com

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2: 2:01.
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2: 2:17.
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2: 2h34.
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3: 2h46. 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
2: 3:02.

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2: 3:15. 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
2: 3:30.
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2: 3h47.
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2: 4:01.
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2: 4:30.
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1: 5:02.
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2: 5:30.
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2: 6:01.
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Pai nosso que estais no céu, santificado seja o vosso nome. Venha a nós o vosso reino. Seja feita a vossa vontade, assim na terra como no céu. O pão nosso de cada dia nos dai hoje. Perdoai-nos as nossas ofensas, assim como nós perdoamos a quem nos tem ofendido. E não nos deixeis cair em tentação, mas livrai-nos do mal. Ave Maria, cheia de graça, o Senhor é convosco. Bendita sois vós entre as mulheres, e bendito é o fruto do vosso ventre, Jesus. Santa Maria, Mãe de Deus, rogai por nós, pecadores, agora e na hora de nossa morte. Amém.

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1: 6:12.
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2: 6:33. 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
1: 7:03. 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
1: A Rádio Cidade informa a hora certa.
2: 7:32.
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1: 8:01. 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
1: A Rádio Cidade informa a hora certa.
2: 9:01.
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